0: 150 BPM, gaiola, mexer. Isso é da Angola, é pra favela. Chame essas garotas todas com a malta, mexer.
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0: estourar aí, TPL. Porque é nós que voa, certo? Megazorra.
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